0: e para o Vila Nova, 1 a 0 em Goiás. Na vice-lanterna, o Coelho somou apenas 17 pontos na competição. 9-3.
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0: 4,9 Alvorada com a Irene Cara, Flashdance, What a Feeling. Ainda na sequência, Dalto, Muito Estranho e Seu Alon com Bye. 9:33.
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18: Muitos países exigem comprovante de imunização no caso de viagens internacionais. Por isso, é essencial estar vacinado contra doenças como febre amarela e sarampo, além de manter a caderneta de vacinação em dia. Vários grupos e canais na internet comercializavam ilegalmente pelas redes sociais comprovantes e passaportes vacinais falsificados. Os grupos e canais denunciados foram removidos após notificação e tiveram suas contas excluídas. Relatórios mostram que a comercialização de documentos falsos compromete a integridade da política de imunização e dos sistemas públicos de informação em saúde. Podem também gerar uma falsa percepção sobre a cobertura vacinal e omitir locais e grupos onde a vacinação teve baixo índice, dificultando a identificação de populações mais vulneráveis. As pessoas devem ficar atentas para evitar a comercialização de comprovantes de imunização no caso de viagens internacionais que violam direitos constitucionais relacionados ao acesso à informação e à saúde, e sempre denunciar as irregularidades aos órgãos competentes e aos serviços de defesa do consumidor.

0: 94,9 Alvorada com Andrea, True Connection, More, More, More. Cope Kylie, Here Comes the Sun. E Isabela Rocha, Quero Ser Feliz Também. 9h58.
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0: A Receita Federal em Minas anunciou as regras para o 5º leilão de mercadorias apreendidas. Ao todo, 12 lotes de produtos serão oferecidos para arremate. Entre os itens estão eletrônicos, bicicletas e veículos, como um caminhão Mercedes-Benz e uma Fiat Ducato. O leilão é aberto para pessoas físicas e jurídicas e acontece exclusivamente pelo site da Receita. Propostas podem ser enviadas até o dia 28 ao dia 30 de setembro e já a sessão para a classificação das ofertas, com abertura para lances, acontece dia 1º de outubro. As mercadorias podem ser visitadas entre 28 e 29 de setembro, mediante agendamento prévio. Estão abertas as inscrições para a 5ª edição da Corrida Mário Pena. O evento, destinado a iniciantes e atletas, tem 3 categorias: caminhada de 2 km e corridas de 5 e 10 km. Os participantes recebem um kit exclusivo e medalha ao cruzar a linha de chegada. Haverá também troféus para premiar os 3 primeiros colocados de cada modalidade da corrida. O terceiro lote está disponível até 5 de outubro e custa R$ 125,00, com desconto de 50% para idosos. Já a largada será no dia 24 de outubro, 8 da manhã, na nova Praça da Pampulha, em Belo Horizonte. Mais informações no site do Instituto Mário Pena. 9h59, eu sou o Bel Augusto, obrigado pela companhia, vou ficando por aqui. Para você, um ótimo fim de noite de sábado e a gente volta a se encontrar na segunda, 8 da noite. Até lá, bom fim de semana.
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5: Decor e arte.
12: Integrar ou não integrar os ambientes em casa, eis a questão. Eu sei que a integração é um caminho sem volta e eu mesma sou adepta e na minha casa é tudo integrado. Porém, essa configuração, que é ótima, tem os prós e contras como tudo na vida. E eu vou te contar dos dois, começando pelos prós. A integração promove a convivência, o compartilhamento e a sensação de amplitude do espaço que fica parecendo maior e mais iluminado. Agora vamos aos contras. Com tudo integrado, você não tem privacidade para trabalhar, por exemplo. Fica com cheiro de refogado se a cozinha está sendo usada. E não tem paredes para colocar quadros, que é o meu caso. Fique por dentro do Morar Contemporâneo. Ouça o Decore Arte no site da rádio e veja mais conteúdos no Instagram You Can Find. Eu sou Janina Esther para a Rádio Alvorada FM.

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2: Alô, ouvintes leitores do Mundo Livro. Hoje eu vou falar sobre o livro Fratura Exposta, de Jeter Neves, publicado pela editora Histórias. O livro reaparece agora em edição revista pelo autor, 42 anos depois da sua primeira edição. São 8 contos que impressionam também pela atualidade. Jeter escreve sobre preservação histórica, quilombolas, mineração e meio ambiente, repressão política, violência urbana e pessoas que vivem nas ruas. Questões presentes no Brasil dos anos 80 e que de maneiras diferentes continuam diante de nós. A Serra do Curral, em BH, por exemplo, aparece como personagem central de uma das suas narrativas. É uma literatura de forte consciência social, mas construída com rigor e domínio completo da linguagem. Jeter Neves nasceu em Mirador, Minas Gerais, em 46 e vive em Belo Horizonte desde 60. Formado em letras pelo UFMG, foi professor e gestor na educação. Fratura Exposta, seu livro de estreia, ganhou o Prêmio Cidade de Belo Horizonte e teve contos premiados no Concurso Nacional de Contos do Paraná. É um livro escrito há mais de 4 décadas que volta às nossas mãos, mostrando como algumas fraturas brasileiras, infelizmente, continuam expostas e com a qualidade de um autor extraordinário, Jeter Neves. Meu nome é Afonso Borges e você pode ouvir e baixar todos os podcasts que eu falo no site alvoradafm.com.br.

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2: A marca de carros de luxo Cadillac já havia confirmado que passaria a operar no Brasil a partir de 2026. E agora, nesta semana, a fabricante começou a negociar em esquema de pré-venda 2 SUVs no país, o Lyriq e o V-Stick. Ambos os modelos têm propulsão totalmente elétrica, com autonomia de aproximadamente 400 km no padrão do Inmetro, tração integral e porte grande, com mais de 5 metros de comprimento. No Lyriq, os motores desenvolvem 500 cavalos e o estilo é de SUV coupé, com um vidro traseiro envolvente e inclinado. Já no V-Stick, a potência chega a 604 cavalos e há acomodações para 6 pessoas, graças a uma terceira fileira de assentos. Os preços são muito elevados. O Lyriq custa R$820 mil e o V-Stick chega a nada menos que R$990 mil. Em novembro, a Cadillac começará a vender esses veículos de maneira presencial em 3 concessionárias, localizadas em São Paulo, Curitiba e Brasília. Para 2027, está previsto o lançamento de um terceiro modelo, o Optiq, e a ampliação da rede, mas ainda não há confirmação se ela chegará a Minas Gerais. 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Eu sou Alexandre Carneiro para a Rádio Alvorada.

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2: Olá, querido ouvinte. Hoje começa uma série deliciosa, manteigas temperadas. E para abrir nossa conversa, vamos transformar um ingrediente simples em um verdadeiro coringa na cozinha, o tomate. Para fazer a manteiga de tomate, você vai precisar de 100 gramas de manteiga sem sal, 2 colheres de sopa de tomate seco bem picado, uma pitada de sal, pimenta do reino e um pouquinho de alho picado. Deixe a manteiga em temperatura ambiente até ficar cremosa. Misture tudo muito bem e, se quiser um sabor ainda mais intenso, acrescente algumas gotas do azeite do próprio tomate. Depois é só enrolar em papel manteiga, formando um cilindro, e levar à geladeira, onde usar em uma fatia de pão quente, numa massa recém saída da panela, em legumes grelhados ou até para finalizar um peixe. É simples, elegante e cheio de sabor. Bom apetite! 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Eu sou Flávio Trombino para Alvorada FM.
3: 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Anvisa suspende testes contra doenças autoimunes após morte de pacientes. A Agência Nacional de Vigilância Sanitária suspendeu 3 ensaios clínicos da farmacêutica Novartis com o Repcel, uma terapia celular experimental para doenças autoimunes. A medida, publicada nesta semana no Diário Oficial da União, determina a interrupção dos estudos por razões de segurança. Os 3 estudos suspensos já haviam sido colocados em pauta pela própria Novartis no início deste mês. Na ocasião, a farmacêutica anunciou a interrupção temporária do recrutamento e do tratamento de pacientes após as mortes de 3 participantes. A empresa informou que os casos estavam sendo avaliados no âmbito de uma análise de segurança dos ensaios. Procurada pelo Estadão, a Novartis não se manifestou sobre a decisão da Anvisa. Ainda segundo as informações divulgadas pela empresa naquele momento, os pacientes apresentaram reações graves relacionadas à síndrome hemofagocítica, associada às células efetoras imunes. A empresa afirmou à época que a condição é um efeito colateral conhecido das terapias com células CAR-T e pode causar complicações potencialmente fatais. A resolução publicada agora pela Anvisa não informa quais ocorrências motivaram a suspensão. O texto se limita a determinar a interrupção dos ensaios por medidas de segurança, conforme a regulamentação para produtos de terapia avançada. Um dos estudos suspensos avalia a eficácia e a segurança do Repcel em participantes com poliangeite microscópica ativa grave. Outro é voltado a pacientes com lúpus sistêmico refratário ativo ou nefrite lúpica refratária ativa. O terceiro ensaio, também na fase 2, testa o tratamento de pessoas com esclerose sistêmica cutânea refratária grave. Nesse estudo, o medicamento experimental é comparado ao rituximab, com acompanhamento previsto por 5 anos. O Repcel faz parte de uma linha de pesquisas que busca ampliar o uso das terapias CAR-T, já empregadas com alguns tipos de câncer, para doenças autoimunes. Nessa abordagem, células do próprio paciente são modificadas para atuar sobre o sistema imunológico. A aplicação contra doenças autoimunes está em fase de investigação. A suspensão dos estudos da Novartis ocorre em meio à avaliação dos riscos desse tipo de terapia para pacientes com doenças crônicas. Nesta mesma linha, a AstraZeneca informou que seu novo medicamento, em comprimido contra o câncer de mama, não atingiu o objetivo principal de retardar o avanço da doença. O resultado foi constatado em um ensaio clínico de fase avançada. A farmacêutica britânica avaliou o remédio Etcamar, em combinação com o Ibrance, da Pfizer, como tratamento para pacientes com um tipo de câncer de mama avançado. A doença não havia recebido nenhum tratamento sistêmico anterior para essa fase. A combinação de medicamentos apresentou uma melhora numérica no retardamento dos sinais do câncer em comparação com a terapia padrão, mas não o suficiente para ser considerada significativa. O perfil de segurança observado foi consistente com o histórico já conhecido de cada um dos medicamentos. Por aqui, o estado de São Paulo registrou 4 novos casos de sarampo, totalizando 36 neste ano, como informa a Secretaria de Estado. Segundo a pasta, entre os novos registros, 3 são de moradores da capital paulista. Trata-se de 2 meninos com menos de 2 anos, ambos com esquema vacinal incompleto, e de uma mulher de 24 anos com histórico de vacinação. O quarto caso é de um homem de 36 anos, morador de Santo André, também vacinado. Na semana passada, uma bebê de 6 meses que não tinha sido vacinada também teve diagnóstico da doença confirmado. Com isso, dos 36 casos registrados neste ano, 32 são de residentes da capital, 2 de São Bernardo do Campo, 1 de Guarulhos e 1 de Santo André. A imunização é a principal forma de prevenção contra a doença. E o Ministério da Saúde anunciou nesta semana que vai ampliar a oferta da vacina pneumocócica 20 valente para pessoas com 85 anos ou mais. A meta é vacinar 90% da faixa etária, número superior a 2,3 milhões de pessoas. O imunizante já está disponível no SUS para o início da vacinação deste público. A vacina protege contra 20 sorotipos da principal bactéria que causa infecções respiratórias, como pneumonia e meningite, em todas as faixas etárias. A vacina tem uma característica de conjugação, ou seja, o imunizante une um antígeno fraco a uma proteína transportadora forte, o que faz com que o sistema de defesa reconheça o invasor com mais facilidade. Segundo o Ministério da Saúde, com o avançar da idade, esses quadros podem apresentar maior risco de complicações e elevar as taxas de mortalidade. Por isso, indivíduos com mais de 85 anos são o público-alvo da ação. De acordo com a pasta, entre pessoas octogenárias, a taxa de hospitalizações por pneumonia foi de 2.902 por 100 mil habitantes em 2025. Já entre o público com 85 anos ou mais, a taxa de mortalidade por pneumonia foi de 743 óbitos por 100 mil pessoas no ano passado. No SUS, o imunizante também está disponível para crianças menores de 5 anos, idosos de 60 a 84 anos acamados ou institucionalizados e pacientes com condições clínicas especiais. A recomendação da aplicação do imunizante entre indivíduos com 85 anos ou mais depende do histórico de vacinação contra a doença. Por exemplo, aqueles sem vacinação pneumocócica prévia devem receber dose única, pneumo 20. Já quem recebeu apenas uma dose de pneumo 13 ou pneumo 15 deve receber uma dose de pneumo 20, respeitando o intervalo mínimo de 2 meses. O esquema vacinal completo para cada caso pode ser consultado pelo site do Ministério da Saúde.

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STJ mantém falência de maior mineradora de manganês da América Latina. O Superior Tribunal de Justiça manteve a falência da Buritirama, considerada a maior mina de manganês a céu aberto da América Latina. O tribunal rejeitou o recurso da mineradora, confirmando a decisão que havia decretado a falência. O processo envolve uma dívida de R$ 27 milhões de reais decorrente do descumprimento de um contrato com uma empresa credora que presta serviços de logística. O débito foi protestado por edital depois de duas tentativas de intimação da mineradora no endereço fornecido. Em uma delas, realizada em 2023, o aviso de recebimento informou que a empresa estava em sistema de home office. A Justiça de São Paulo entendeu que a situação se equiparava à hipótese em que ninguém se dispõe a receber a intimação, o que permite que o ato seja realizado por edital. Agora, o dispositivo estabelece que será decretada a falência do devedor que, sem relevante razão de direito, não pagar no vencimento obrigação líquida cuja soma ultrapasse o equivalente a 40 salários mínimos. Nos embargos de divergência, a Buritirama contestou a legalidade da intimação do protesto por edital. A mineradora sustentou que o protesto não continha a identificação da pessoa intimada de sua lavratura, requisito formal previsto na legislação. A empresa também alegou que não havia sido esgotadas as tentativas de intimação pessoal por meio de seus representantes e de meios eletrônicos. O relator dos embargos de divergência, no entanto, concluiu que o recurso não deveria ser conhecido. Com a rejeição, prevaleceu a conclusão da terceira turma sobre a validade do protesto da dívida por edital e foi mantida a falência da Buritirama. Já a Superintendência Geral do Conselho Administrativo de Defesa Econômica aprovou sem restrições a compra da Dextop pela Claro, afastando sinais iniciais de que a operação enfrentaria dificuldades. O parecer da superintendência apontou que a principal sobreposição entre as empresas ocorre no mercado de banda larga fixa, afetando 198 municípios, onde a participação conjunta delas será bastante expressiva. No entanto, o parecer considerou reduzida a probabilidade de exercício unilateral de poder de mercado decorrente da operação, mesmo nas cidades onde a participação de mercado será mais significativa. A análise identificou ainda que a Claro terá incentivos econômicos privados para desocupar gradualmente as infraestruturas consideradas redundantes. A Dextop tem pouco mais de 1 milhão de clientes no estado de São Paulo. Isso equivale a 7,6% de participação no mercado. Para Claro, a aquisição representa um avanço importante no local, onde disputa a liderança com a Vivo. A Claro tem 4 milhões e meio de clientes em São Paulo, enquanto a Vivo conta com 4,9 milhões. Em maio, a operação também recebeu anuência prévia da Agência Nacional de Telecomunicações. Antes disso, porém, a sinalização era contrária à transição. Em outubro de 2025, quando vazaram notícias sobre a negociação, a Anatel fez uma análise preliminar apontando efeitos negativos ao mercado e a entrada de novos competidores. A transação entre Claro e Dextop foi celebrada oficialmente em março deste ano pelo valor de 4 bilhões de reais. A Dextop nasceu em 1997, em Sumaré. Em 2020, recebeu aporte da H&G Capital para acelerar o crescimento. Em 2021, lançou ações em bolsa. Desde o fim do ano passado, a empresa conversava com a Claro. Antes, chegou a negociar com a Vivo, mas não houve acordo sobre o preço. E passageiros envolvidos em casos de indisciplina no transporte aéreo poderão ser multados em até R$ 17.500, além de ter o direito de voar suspenso por até 12 meses. A informação foi confirmada pela Agência Nacional de Aviação Civil.
Segundo a resolução, a suspensão poderá ser aplicada em casos considerados gravíssimos, como agressões físicas contra tripulantes, importunação sexual e tentativa de acesso à cabine de comando. Nesses episódios, o passageiro terá um nome incluído na Relação Nacional de Pessoas com o Acesso ao Transporte Aéreo Suspenso. Assim, as companhias que operam voos domésticos regulares no país deverão compartilhar simultaneamente os dados dos passageiros impedidos de embarcar em uma lista nacional. A nova regra foi anunciada em meio ao aumento dos registros de indisciplinas nos voos. Dados da Associação Brasileira das Empresas Aéreas mostram que 881 casos foram registrados entre janeiro e junho de 2026. Do total, 154 foram classificados na categoria 3 da resolução, que reúne ocorrências com potencial de comprometer a segurança operacional. O número é 22% maior do que o registrado no mesmo período de 2025. Segundo a ABAR, os episódios de indisciplina a bordo e nas áreas aeroportuárias vêm crescendo nos últimos anos. Em 2025, foram contabilizadas 1.764 ocorrências, uma média de quase 5 por dia. O resultado representa alta de 66% em relação a 2024. A nova resolução, porém, assegura o direito à ampla defesa. O passageiro poderá apresentar uma reclamação formal à companhia aérea, que terá até 5 dias para responder. Se a punição for revertida, os dados deverão ser retirados imediatamente da lista nacional de pessoas impedidas de voar. Conforme a resolução, as punições podem se encaixar em 3 níveis. Os atos ordinários são condutas que descumprem regras ou causam distúrbios a bordo ou em solo, como usar eletrônicos proibidos, desobedecer à tripulação, causar tumulto ou desrespeitar passageiros. Já os atos graves envolvem violência física, agressões verbais ou ameaças à tripulação que comprometam a segurança, além de fumar a bordo, danificar propositalmente a aeronave ou fazer falsas ameaças de bomba e armas. Por fim, os atos gravíssimos incluem violência física, violação da dignidade sexual, danos a dispositivos de segurança, transporte irregular de armas ou explosivos e tentativa de invasão à cabine de comando.

0: 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Evento literário em São Paulo bate recorde de público. Após o fim da Bienal do Livro de São Paulo, a organização afirmou que esta foi a maior edição da história do evento. Foram cerca de 760 mil visitantes no decorrer dos 10 dias. O recorde pertencia à última edição de 2024, com 722 mil. Consta ainda um aumento de 57% em relação à média de faturamento dos expositores. A 28ª edição ficou marcada por diversos momentos de lotação, com corredores cheios e filas para alguns estandes ou ativações. Houve alguns cancelamentos de última hora, como da ministra do STF, Carmen Lúcia, e da biógrafa de Fred Mercury, Leslie Ann Jones, mas nada que comprometesse o andamento geral. Entre os destaques, a grande presença do público jovem, que comprou livros de autores diversos. Entre eles, muitos que fazem sucesso nas redes sociais, como das autoras Lynn Pater e Ellie Hazelwood. A Bienal do Livro de São Paulo ainda consolidou tendências como os bookshares, livros em formato de chaveiro e o uso de cashback dos ingressos para compras no local. Em declarações ao Estadão, as editoras relataram o aumento das vendas e compartilharam a lista de títulos mais vendidos. A Companhia das Letras, por exemplo, destacou um aumento de 67% em relação ao faturamento e de 55% em relação ao volume das vendas. Os dados incluem os selos Plum Brasil, Seguinte e Paralela. Entre os destaques está o autor Rafael Montes, que emplacou o primeiro lugar dos livros mais vendidos da editora, com a obra A Estranha na Cama. Depois vem Jantar Secreto, também do brasileiro, e Blind 13, da irlandesa Chloe Walsh. Já o grupo HarperCollins, que detém os direitos de venda de autores como Tolkien, C.S. Lewis e Agatha Christie, superou em 2,5 vezes o faturamento de 2024. No top 3 ficaram os livros da série Dungeons e Drama de Christie Boyce. A editora Rocco, cujo estande teve decoração remetendo a antigos cinemas de rua, apresentou um faturamento 121% maior em relação a 2025. Ficou em primeiro lugar o livro nacional Coração de Cristal Partido, de Ariane Castelo. O grupo editorial Record informou o número de 170 mil livros vendidos, um ganho de 76% em relação ao mesmo período da última Bienal em São Paulo. Também informou que os autores de maior peso na soma total de vendas foram Colleen Hoover, Sarah J. Maas, Holly Black, Freida McFadden, Carla Madeira e Babi Asset. Além dos 760 mil visitantes, a Bienal contou com 269 expositores, 800 autores, 3,65 milhões de livros ofertados e 20 milhões de reais em vales livro. Todos os dias do evento tiveram os ingressos esgotados. No estado vizinho, muita chuva. Elton John e K-pop foram os maiores destaques do Rock in Rio 2026. Segundo a organização, o festival reuniu 700 mil pessoas em 7 dias de frio atípico para a capital. Metade do público veio de fora do estado, com representantes de 89 países. Durante a coletiva de imprensa, também foi confirmada a realização da próxima edição em setembro de 2028. A Rock World, empresa dona do festival, também reforçou as datas do The Town 2027 em São Paulo. Ele ocorre nos dias 4, 5, 6, 11 e 12 de setembro. Vice-presidente do evento, Roberta Medina, disse que a chuva indiretamente influenciou o comportamento do público, aumentando a interação das pessoas com as atrações. Segundo ela, com medo de molhar os celulares, muitos deixaram os aparelhos de lado e acabaram aproveitando mais o festival. Durante a sua apresentação, Elton John declarou que o Brasil é um dos seus países preferidos. Também explicou que quando teve que interromper sua turnê de despedida, Farewell Yellow Brick Road, por causa da pandemia de Covid-19, se sentiu muito mal por não ter conseguido passar pelo país. Por isso, ele contou que aceitou o convite para o Rock in Rio para reencontrar o público brasileiro e agradecer por todo o carinho ao longo da carreira. Outro grande destaque da edição foi a estreia do K-pop. Se apresentaram no palco mundo bandas coreanas como o grupo Stray Kids. No mesmo espaço, também estiveram a boy band Next e a cantora Huaza. O K-pop levou uma tribo diferente ao Rock in Rio, com muitas fantasias e figurinos. Na entrevista, Roberta contou que vai trabalhar para incluir o gênero novamente em 2028. Além do K-pop do Stray Kids e da música eletrônica de Calvin Harris, a edição deste ano teve outros headliners do rock e do pop. Foram eles Foo Fighters, Avenged Sevenfold, 21 Pilots e Maroon 5. Entre as novidades anunciadas para a edição do Rock in Rio 2028, está uma corrida de rua de fãs. De acordo com Roberta, este é um pedido antigo do público. Economicamente, o Rock in Rio 2026 movimentou 3,36 bilhões de reais e gerou 33,9 mil empregos diretos e indiretos. Na área da saúde, o ranking IntelliLed 2026 aponta o hospital israelita Albert Einstein como o melhor hospital da América Latina. Outras duas entidades brasileiras surgiram entre as cinco primeiras posições. São elas o Hospital Sírio-Libanês, na quarta posição, e o Moinhos de Vento, na quinta. Ao todo, 41 instituições brasileiras integram um ranking que classifica 105 hospitais na região. Destes, 15 estão entre os 50 primeiros colocados e 7 entre os 20 melhores. Também compõem a lista o Hospital Alemão Oswaldo Cruz, o Hospital 9 de Julho, que pertence à Rede Américas, Hospital do Coração e Hospital Clínicas de Porto Alegre. Em 2025, havia 6 instituições brasileiras entre os 20 primeiros do ranking. Os hospitais brasileiros também se destacam nas especialidades médicas. Na pneumologia, por exemplo, 5 instituições do país aparecem entre as 10 primeiras do ranking, enquanto na oncologia são 4 no top 10. O Brasil também marcou presença em áreas como ginecologia e obstetrícia, cardiologia, pediatria e neurologia.
1: 3:44.

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1: 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A gente começa a edição de hoje com uma notícia que pode interessar muitos motoristas. O CONTRAN, Conselho Nacional de Trânsito, prorrogou até o dia 9 de dezembro de 2026 a validade de CNHs e ACCs, autorização para conduzir ciclomotor vencidas ou com vencimento entre 5 de junho e 8 de dezembro de 2026. Caso encerrado o prazo de prorrogação, os condutores têm 30 dias adicionais para efetuar a renovação. Segundo o CONTRAN, a prorrogação é automática para CNH ou ACC vencidas no período estipulado, mesmo com a data do documento expirada. A deliberação alcança quem já estava na prorrogação anterior e quem teria o documento vencendo nos meses seguintes. A prorrogação extraordinária beneficia exclusivamente condutores em situação regular, ficando expressamente excluídos da medida aqueles que estiverem com o direito de dirigir suspenso ou cassado. Com isso, a norma exige que motoristas penalizados cumpram integralmente as sanções antes de regularizar o documento. Além disso, a deliberação também prevê a atualização de dados de médicos e psicólogos peritos examinadores no Registro Nacional de Condutores Habilitados. Os DETRANs dos estados e do Distrito Federal têm até 30 dias a partir da publicação para atualizar os cadastros e os de entidades vinculadas. De acordo com o CONTRAN, a medida visa manter a situação cadastral vigente de profissionais e entidades habilitados para exames e avaliações. E nesta semana, o ministro do Planejamento e Orçamento, Bruno Moretti, informou que já foram executados 5 bilhões de reais de um total de 30 bilhões para o financiamento de carros e motos por meio do Move Brasil. O presidente Luiz Inácio Lula da Silva sancionou a lei do programa que amplia o acesso a crédito para motoristas de aplicativo, táxis e outros trabalhadores de transporte. A lei é originada de uma medida provisória assinada por Lula e enviada ao Congresso Nacional em junho. A sanção, assinada às vésperas da eleição presidencial, também transforma a iniciativa em permanente até esgotar o valor destinado. Moretti disse que o programa foi criticado por determinadas vozes sob argumentos que se mostraram falsos, alegando que as linhas acelerariam a inflação e não teriam impacto econômico relevante. Segundo ele, o Move já representa mais ou menos 4 vezes a venda de carros usualmente feita para motoristas de aplicativo e táxi. A estimativa é de que a média mensal seja de 16 mil carros vendidos para motoristas, sendo que antes era de 4 mil veículos. O ministro informou ainda que já foram vendidos mais de 48 mil carros com o Move e quase 20 mil motos. O titular também frisou que as taxas de juros de 12,6% ao ano para homens e de 11,5% para mulheres são fundamentais para estimular a produção industrial e o emprego. Falando agora de economia, o ministro da Fazenda, Dario Durigan, admitiu que o governo está arrecadando menos do que esperava com o imposto sobre dividendos, criado para compensar a isenção de imposto de renda de quem ganha até R$ 5 mil. Até julho deste ano, a arrecadação foi de 3,1 bilhões. No último relatório bimestral da avaliação de receitas e despesas, a equipe econômica projetou cerca de 17 bilhões de arrecadação com a rubrica no ano. Em entrevista ao site Amado Mundo sobre conteúdos de política, cultura e negócios, o ministro disse que a frustração é uma peculiaridade deste primeiro ano e sustentou que o resultado não está falhando com a arrecadação geral, nem gerando contingenciamento. No orçamento de 2026, a previsão era arrecadar cerca de 28 bilhões de reais com a tributação de dividendos. No entanto, as receitas com essa fonte somaram apenas 2,2 bilhões no primeiro semestre. O ministro explicou que, como a lei só passou a valer no início deste ano, muitas empresas anteciparam a distribuição de dividendos entre outubro e janeiro e outras criaram mecanismos alternativos, como a emissão de ações resgatáveis para não se enquadrarem na nova regra. Ele citou ainda uma decisão liminar no Supremo Tribunal Federal, que estendeu em janeiro o prazo para as empresas distribuírem dividendos em meio a questionamentos na Justiça. Segundo Durigan, várias empresas ainda aguardam para fazer suas distribuições. Durigan também falou sobre as bets e afirmou que as regras criadas para os jogos não tinham fins arrecadatórios, mas regulatórios. Segundo ele, o governo consegue, inclusive, prescindir da arrecadação tributária com esse setor. Sobre a reforma tributária aprovada em 2023, Durigan disse que ela foi a possível, já que não foi o que o governo gostaria, por ter permitido mais exceções e mais regimes especiais do que o pretendido. E o Brasil e a China entraram no relatório sobre o comércio mundial de 2026 como exemplos da redistribuição do poder econômico que tornou o sistema multilateral mais complexo, segundo a OMC, Organização Mundial do Comércio. O documento publicado nessa semana afirma que o avanço de grandes economias emergentes ampliou a influência sobre os mercados e colocou sob pressão compromissos negociados quando a distribuição de poder global era diferente. Desde 1995, a participação de economias de renda baixa e média no comércio mundial de mercadorias quase dobrou para 45%. A China ingressou na OMC em 2001, enquanto o Brasil já figurava ao lado da Índia entre os emergentes de influência crescente na rodada Uruguai, concluída em 1994. O relatório destaca ainda tensões ligadas a diferenças entre modelos econômicos, ao uso de política industrial, subsídios em empresas estatais. Casos envolvendo produtos chineses aparecem entre os exemplos de metodologias especiais em investigações anti-dumping, medida usada para proteger a indústria de um país de produtos exportados a preços abaixo dos praticados internamente. O Brasil, por sua vez, está entre os 7 maiores usuários desse instrumento entre 2015 e 2025, grupo responsável por quase 2/3 das medidas no período. A OMC também ressalta custos domésticos da integração. Estudos citados mostram que regiões brasileiras expostas à concorrência de importados tiveram recuperação lenta e que trabalhadores atingidos por choques de importação tendem a migrar para a informalidade por períodos prolongados. Na China, outro ponto de atenção é a concentração da produção de minerais estratégicos. O país está entre os principais produtores de terras raras em meio ao avanço de subsídios, controles de exportação e acordos voltados a reduzir dependências geopolíticas.

Música e informação na madrugada com informações da agência Estadão. A União Europeia avançou nas negociações para a retomada das importações de carne de frango do Brasil, afirmou na quarta-feira o ministro substituto e secretário executivo do Ministério da Agricultura e Pecuária, Kleber Soares. Segundo ele, o governo brasileiro recebeu uma comunicação oficial do bloco informado que houve acordo interno sobre os protocolos considerados críticos para o retorno dos embarques, além da auditoria sanitária realizada no país no início do mês. De acordo com Soares, o Brasil ainda aguarda o detalhamento do protocolo para avançar nas etapas seguintes e destravar a normalização do comércio. O secretário executivo não indicou uma data para a retomada efetiva das exportações. As tratativas se intensificaram após a União Europeia anunciar em 12 de maio a exclusão do Brasil da lista de países autorizados a fornecer ao bloco determinados produtos de origem animal por falta de garantias sobre o controle do uso de antimicrobianos na pecuária. A medida atingiu, entre outros itens, carne de aves, bovinos, pescado e mel. Pelas exigências, países exportadores precisam demonstrar que não utilizam antimicrobianos para promoção de crescimento ou aumento de rendimento e que cumprem restrições a medicamentos reservados na União Europeia para uso humano. Quando as restrições começaram a vigorar em 3 de setembro, o MAPA e o Ministério das Relações Exteriores divulgaram nota conjunta em que manifestaram profunda preocupação com a decisão e afirmaram ter apresentado documentação técnica para comprovar o atendimento aos requisitos. O governo também indicou a possibilidade de recorrer a medidas de reciprocidade e a mecanismos previstos em acordos e no sistema multilateral de comércio, caso não houvesse solução. Entre 24 de agosto e 4 de setembro, Missão Sanitária Europeia auditou, no Brasil, os sistemas de controle das cadeias de aves e de mel. Ao fim da visita, o MAPA informou que os técnicos consideraram satisfatórios os controles e procedimentos oficiais, mas ressaltou que ainda haveria etapas burocráticas para a reinclusão do país na lista de fornecedores autorizados. A restrição atual, segundo o governo, é distinta de suspensão adotada em 2025 em razão de influenza aviária de alta patogenicidade em granja comercial no Rio Grande do Sul. Antes da entrada em vigor das regras, as compras do bloco vinham em alta. Em agosto, a União Europeia importou 42 mil toneladas de carne de frango do Brasil, segundo a Associação Brasileira de Proteína Animal. No acumulado de janeiro a agosto, as exportações brasileiras de carne de frango para todos os destinos somaram 3,9 milhões de toneladas, alta de 15,5% ante igual período de 2025. E mudando de assunto, a guerra dos Estados Unidos contra o Irã, que já dura mais de 6 meses, custou até agora 38 bilhões de dólares aos cofres americanos e esse valor deve aumentar em 3 bilhões por mês, informou o Escritório de Orçamento do Congresso. A agência totalizou as despesas até 1º de agosto. O valor, de acordo com o escritório, reflete os custos de reposição de munições gastas e equipamentos perdidos em batalha, aumento das horas de voo e aumento dos custos de combustível. Também reflete que a fase inicial e intensa do conflito durou pouco mais de um mês e que relativamente poucas forças dos Estados Unidos estiveram envolvidas em comparação com operações muito maiores e mais longas no Iraque e no Afeganistão. O Escritório de Orçamento do Congresso estima ainda que a guerra deve aumentar a inflação em 0,5% nos primeiros 3 meses de 2027. A agência estima que as taxas mais altas de inflação atribuíveis ao conflito aumentarão as taxas de juros sobre os títulos do Tesouro. Na avaliação do órgão, os rendimentos dos títulos de dívida pública emitidas pelo governo americano de 3 meses estão quase 0,2 ponto percentual mais altos em 2026 do que o estimado em fevereiro passado. Nosso assunto agora é tecnologia.
A Meta anunciou nesta semana um serviço de assinatura de inteligência artificial, o Meta One, com planos individuais para criadores de conteúdo e empresas. Segundo a companhia dona do Facebook, a Meta AI, continuará sendo gratuito e as assinaturas do Meta One servirão para desbloquear capacidades mais especializadas e uso expandido de inteligência artificial. Em comunicado, a empresa disse que os pacotes para criadores e empresas oferecem ferramentas profissionais como verificação, análises avançadas e suporte aprimorado nas plataformas de mídia social. Nos testes iniciais, a Meta disse que mais da metade dos assinantes interagiu com recursos de IA e de expressão nos planos combinados. Os planos Meta One estão disponíveis globalmente e começam a partir de $3 por mês para produtos únicos, $8 para pacotes individuais e $15 ao mês para pacotes de criadores de conteúdo e empresas. E ainda falando de inteligência artificial, o CEO da Meta, Mark Zuckerberg, criticou apelos recentes para suspender ou desacelerar o desenvolvimento da tecnologia, dizendo que cada laboratório tem a responsabilidade e o incentivo de avançar no ritmo necessário para treinar seus modelos com segurança. A declaração foi feita em uma publicação no X, após alertas de executivos de tecnologia sobre os riscos do avanço acelerado da IA e a necessidade de reforçar mecanismos de segurança. Segundo Zuckerberg, a dinâmica de mercado cria um incentivo para que as empresas tornem os próprios sistemas mais confiáveis e alinhados às preferências dos usuários. Conforme explicou, as pessoas não vão querer usar agentes que estejam desalinhados com elas e que não façam o que elas pedem. Ele observou que há debate sobre desacelerar o progresso das capacidades até que o alinhamento acompanhe, mas afirmou que confiança e alinhamento rapidamente se tornam os fatores mais importantes para diferenciar agentes e modelos. Zuckerberg também afirmou que os laboratórios enfrentam responsabilidade significativa caso os modelos desenvolvidos causem danos, o que, segundo ele, reforça o incentivo para prevenir problemas. Como exemplo, citou a decisão da Meta de adiar por vários meses o lançamento do sistema Muse para priorizar segurança e proteção. O executivo disse ainda que recorrer a avaliadores e consultores independentes é uma boa prática do setor e que a Meta Superintelligence Labs já faz isso a várias áreas. Ele defendeu, de forma mais ampla, um ecossistema de avaliadores maior e mais diverso. Por fim, Zuckerberg defendeu que direcionar a grande maioria do poder computacional para servir as pessoas em vez de correr para o autoaprimoramento recursivo é uma das melhores formas de garantir um desenvolvimento seguro da tecnologia.

anúncio foi feito pela Academia Brasileira de Cinema. O longa foi selecionado por uma comissão formada exclusivamente por membros da Academia e disputou a indicação com outras 14 produções. Na semana anterior, Feito Pipa avançou para o segundo turno da votação ao lado de 100 dias de Carlos Saldanha, A Fabulosa Máquina do Tempo de Elisa Capay, A Natureza das Coisas Invisíveis de Rafaela Camelo, Nosso Segredo de Grace Passou e Vicentina Pede Desculpas de Gabriel Martins. Segundo Clélia Bessa, presidente da comissão de seleção, o filme apresenta uma história com alcance universal e, ao mesmo tempo, elementos ligados à identidade nacional. O filme chega aos cinemas brasileiros em 5 de novembro, com distribuição da Paris Filmes. A cerimônia do Oscar 2027 está marcada para 14 de março de 2027. A indicação brasileira ainda precisa avançar pelas etapas de seleção da Academia de Artes e Ciências Cinematográficas até a definição dos indicados à categoria de melhor filme internacional. Feito Pipa acompanha Gugu, interpretado por Yuri Gomes, um menino que gosta de futebol e dança e vive com a avó Dilma, personagem de Teca Pereira, no sertão do Ceará. Criado pela avó de forma livre e afetuosa, o garoto precisa lidar com a possibilidade de deixar a vida que conhece para morar com o pai Batista, vivido por Lázaro Ramos. A escolha para representar o Brasil no Oscar acontece após uma sequência de reconhecimentos em festivais. Feito Pipa teve a premiere mundial em fevereiro, durante o Festival Internacional de Cinema de Berlim, onde recebeu o Urso de Cristal de Melhor Filme, concedido pelo Júri Jovem, e o Grande Prêmio do Júri Internacional da Mostra Generation K+. Em agosto, no Festival de Cinema de Gramado, o longa recebeu 4 Kikitos: Melhor Direção para Alain de Berton, Melhor Atriz para Teca Pereira, Melhor Ator Coadjuvante para Lázaro Ramos e Melhor Filme pelo Júri Popular. Yuri Gomes também recebeu uma menção honrosa. A produção passou ainda pelo Festival Internacional do Cinema de Cartagena das Índias, na Colômbia, onde Yuri Gomes venceu o prêmio de melhor interpretação na mostra competitiva Cine de los Barrios. E a série O Segredo de Widow's Bay foi o principal destaque da edição de número 78 do Emmy Awards nesta semana. Criada por Kate DuPont, a produção recebeu 19 indicações e terminou a noite com 14 troféus. Entre as principais conquistas está o prêmio de melhor série de comédia, superando produções como Abbott Elementary, Margot Está em Apuros, O Urso, Ninguém Quer e Falando a Real. Além da categoria principal, a série também venceu prêmios de atuação, direção e roteiro de comédia. A trama se passa em uma pequena ilha oceânica, marcada pelo isolamento e por lendas relacionadas aos moradores. No local, o prefeito Tom Loftus, interpretado por Matthew Rhys, tenta impulsionar o turismo e revitalizar a comunidade. Ao mesmo tempo, acontecimentos estranhos começam a surgir e colocam em dúvida a segurança da ilha. A produção combina elementos de comédia e horror, enquanto acompanha os mistérios que envolvem o lugar. O Segredo de Widow's Bay também garantiu os prêmios de melhor ator em série de comédia para Metals Reese, melhor atriz coadjuvante para Kate O'Flynn, melhor ator coadjuvante para Stephen Root e melhor atriz convidada para Bette Gilpin. A primeira temporada de O Segredo de Widow's Bay está disponível na Apple TV. A série já foi renovada para uma segunda temporada, ainda sem data de estreia.

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1: Já está disponível a cartilha da redação do Enem 2026. O material reúne orientações sobre a prova, explica as 5 competências avaliadas e traz exemplos de redações do Enem 2025, acompanhados de comentários pedagógicos. Como praxe dos últimos anos, a redação será um texto dissertativo, argumentativo, de até 30 linhas, avaliado em 1.000 pontos. Ela será aplicada no primeiro dia de provas, 8 de novembro, quando também devem ser respondidas as questões de linguagens e ciências humanas. A cartilha pode ser consultada no portal do INEP. E o CONTRAN, Conselho Nacional de Trânsito, alterou para 9 de dezembro a data de validade das carteiras de habilitação com vencimento previsto entre 5 de junho e 8 de dezembro de 2026. Segundo portaria publicada pelo órgão, após a prorrogação, condutores com documentos que enquadram nessa situação ainda terão 30 dias para renovar a CNH. A extensão do prazo de validade, porém, não se aplica a motoristas com o direito de dirigir suspenso ou cassado. A prorrogação estabelecida pelo CONTRAN se deve à adaptação dos órgãos de trânsito às mudanças estabelecidas recentemente para a emissão e renovação da habilitação.
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3: É de Sheeran e Passenger. Let Her Go.

0: Nova Horada FM, você ouviu Madonna, Rain, Ed Sheeran, Let It Go e Biquíni Cavadão com Isabella Brandt. Então, bom dia, 7 horas e 1 minuto, um ótimo domingo para você. Eu sou Renata Silva e seguimos juntos aqui na Alvorada FM. Você sabe por que ouve.
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0: Professores de escolas particulares de Belo Horizonte e região decidiram manter a greve por tempo indeterminado. A decisão foi tomada nesta sexta-feira em assembleia que reuniu mais de 700 docentes, segundo o Simprominas, que representa a categoria. Os professores rejeitam a proposta de dividir a convenção coletiva de trabalho entre educação básica e ensino superior. Segundo o Simpro, a mudança pode provocar perdas de direitos. Já o sindicato patronal diz que a separação não representa retirada de benefícios. Uma nova reunião da categoria foi marcada para a próxima terça-feira, depois de uma audiência de conciliação no Tribunal Regional do Trabalho, prevista para segunda. E o Banco Central anunciou novas regras para o PIX, com mudanças previstas a partir de 2027. Entre as medidas, já em fevereiro, entra em vigor a cobrança híbrida, que reúne boleto e QR Code do PIX, no mesmo documento, para evitar pagamentos em duplicidade. A partir de julho, a principal novidade é que o PIX automático poderá ser usado em contas salário. O BC prevê ainda a suspensão imediata de instituições em liquidação extrajudicial e mudanças nos prazos para a saída do sistema.
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0: Na Alvorada FM, você ouviu Elton John, Sad Songs, Cidade Negra, Onde Você Mora e Air Supply, Every Woman in the World. Bom dia, 7h33.
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14: O restaurante Pacato, comandado pelo chefe Caio Soter, acaba de lançar para o público um vinho próprio com o nome Travessia. O rótulo parte da comemoração dos 5 anos do restaurante, que parece já ter muito mais tempo de tanto que faz parte da história de Belo Horizonte. Ele é produzido pela vinícola gaúcha Arte Viva e acompanha um momento mais leve, aberto e descomplicado da casa. Você vai encontrar nesse rótulo 7 uvas diferentes de diferentes regiões do estado em um blend criado para acompanhar a mesa sem nenhuma cerimônia. E você já pode experimentar tudo isso no restaurante. O nome parte da própria história da casa. Se os 5 anos convidam a olhar para o percurso construído, nada melhor que travessia para marcar esse momento. Para saber mais, você pode procurar o Instagram da casa ou rever essa dica em alvoradafm.com.br/podcasts. Eu também te espero comigo no Coisas de Mineiro. Sou Isabela Lapa

0: Na Alvorada FM, você ouviu Adele, Rolling the Deep, Jota Quest, Amor Maior, e também Diana Krall e Michael Bublé, Alone Again. Bom dia, 8 e 4.
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0: E a Receita Federal de Minas Gerais anunciou as regras para o 5º leilão de mercadorias apreendidas. Ao todo, 12 lotes de produtos serão oferecidos para remate. Entre os itens estão eletrônicos, bicicletas e veículos, como um caminhão Mercedes-Benz e uma Fiat Ducato. O leilão é aberto para pessoas físicas e jurídicas e acontece exclusivamente pelo site da Receita. Propostas poderão ser enviadas do dia 28 ao dia 30 de setembro. Já a sessão para classificação das ofertas, com abertura para lances, acontece dia 1º de outubro. As mercadorias podem ser visitadas entre 28 e 29 de setembro, mediante agendamento prévio. Estão abertas as inscrições para a 5ª edição da Corrida Mário Pena. O evento, destinado a iniciantes e atletas, tem 3 categorias: caminhada de 2 km e corridas de 5 e 10 km. Os participantes receberão um kit exclusivo e medalha ao cruzar a linha de chegada. Haverá também troféus para premiar os 3 primeiros colocados de cada modalidade da corrida. O terceiro lote está disponível até 5 de outubro e custa R$ 125,00, com desconto de 50% para idosos. Já a largada será no dia 24 de outubro, às 8 da manhã, na Nova Praça da Pampulha, em Belo Horizonte. Mais informações no site do Instituto Mário Pena. Alvorada FM, bom dia, 8 e 6.
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0: Alvorada FM, você ouviu Black Box, Fall Into My Love, Capital Inicial, Fogo e James Ingram em Quincy Jones, Just Once. Bom dia, 8h36. 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
15: Alô, ouvintes leitores do Mundo Livro. Hoje eu vou falar sobre o livro Fratura Exposta, de Jeter Neves, publicado pela editora Histórias. O livro reaparece agora em edição revista pelo autor, 42 anos depois da sua primeira edição. São 8 contos que impressionam também pela atualidade. Jeter escreve sobre preservação histórica, quilombolas, mineração e meio ambiente, repressão política, violência urbana e pessoas que vivem nas ruas. Questões presentes no Brasil dos anos 80 e que de maneiras diferentes continuam diante de nós. A Serra do Curral, em BH, por exemplo, aparece como personagem central de uma das suas narrativas. É uma literatura de forte consciência social, mas construída com rigor e domínio completo da linguagem. Jeter Neves nasceu em Miradouro, Minas Gerais, em 46 e vive em Belo Horizonte desde 60. Formado em Letras pelo UFMG, foi professor e gestor na educação. Fratura Exposta, seu livro de estreia, ganhou o Prêmio Cidade de Belo Horizonte e teve contos premiados no Concurso Nacional de Contos do Paraná. É um livro escrito há mais de 4 décadas que volta às nossas mãos, mostrando como algumas fraturas brasileiras, infelizmente, continuam expostas e com a qualidade de um autor extraordinário, Jeter Neves. Meu nome é Afonso Borges e você pode ouvir e baixar todos os podcasts que eu falo no site alvoradafm.com.br.

0: Morada FM, você ouviu Benjamin Roar, Stay the Night, Lighthouse Family, Run e Marisa Monte e Ed Mota, ainda lembro. Bom dia, 97.
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0: A Rua é Nossa, iniciativa da Prefeitura de Belo Horizonte, oferece hoje uma programação diversa que envolve toda a família até uma da tarde. Sete pontos da cidade terão atividades recreativas gratuitas. Para as crianças, as opções incluem brinquedos infláveis, cama elástica e cantinho infantil. O destaque de hoje está no Barreiro, que recebe o Circuito Sabor Cultural, que traz gastronomia e música para a região. O evento é gratuito, mas é necessário retirar ingresso pela plataforma Simpla. No site da Prefeitura, no site da Prefeitura, que é o pbh.gov.br, você confere os endereços das unidades que recebem a programação neste domingo.
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0: A série Domingos Clássicos do Sesc Palladium recebe neste fim de semana a Orquestra Ouro Preto. Dessa vez, o grupo convida o pianista Antônio Vaz Lemes, criador do projeto Piano que Toca, para celebrar as trilhas sonoras que marcaram gerações de jogadores de videogames. Sob regência do maestro Rodrigo Toffolo, o concerto revisita clássicos como Super Mario, The Legend of Zelda, Hollow Knight, entre outros. A apresentação é logo mais às 11 da manhã no Sesc Palladium, no centro. Os ingressos custam R$ 30,00 a inteira e podem ser adquiridos na bilheteria do teatro ou pela plataforma Simpla.
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0: 9:10. Bom dia, um excelente domingo pra você. Tem mais música boa chegando. Confira o que vem por aí.
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do bônus, você ouviu Eurythmics. Teve também Barão Vermelho e Frejá, Amor, Meu Grande Amor, e Taylor Swift, I Knew It, I Knew You. Bom dia, 9h39. 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E o bônus continua com Coldplay.

0: Fisher, Love Changes Everything, You Before, Kiss and Said Goodbye e Backstreet Boys, Show Me the Meaning of It, Ben Lonely. Bom dia, 10 e 6.
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0: Já está em vigor o prazo que impede a prisão de candidatos e candidatas nas eleições 2026. A medida integra o Código Eleitoral e tem validade a partir de 15 dias que antecedem o primeiro turno e até 48 horas após o encerramento do dia de votação. Ainda segundo a Justiça Eleitoral, prisões ou detenções só podem ocorrer em casos de flagrante ou delito. No próximo dia 4 de outubro, eleitores de todo o Brasil irão às urnas escolher presidente da República, governadores, senadores, além de deputados estaduais, federais e distritais.
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0: Manhã de domingo com céu claro a parcialmente nublado em Belo Horizonte, região metropolitana. A previsão para hoje é que o tempo continue assim, com umidade do ar em torno de 35% à tarde. A temperatura mínima registrada hoje na capital foi de 13,8 graus e a máxima deve chegar aos 30. Neste momento faz 23 graus no alto da Avenida Raja Gabalha.
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Você ouviu Earth and the Five, Fantasy, Isabela Rocha, Quero Ser Feliz Também, e Trace Chapman, Fast Car. Alvorada FM, bom dia, 10h34.

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11: O aleitamento materno é recomendado tanto para a mãe como para o bebê. Quanto mais tempo o recém-nascido se nutrir do leite da mãe, melhor para ele e para ela. O bebê deve ser alimentado exclusivamente com leite materno até os 6 meses de idade, sem necessidade de sucos, chás ou outros alimentos. A partir daí, começa a alimentação complementar saudável, mas a amamentação deve continuar até os 2 anos ou mais, conforme recomendação da Organização Mundial da Saúde e da Sociedade Brasileira de Pediatria. É importante que a mãe saiba que amamentar significa muito mais do que nutrir a criança. É um processo de interação profunda entre mãe e filho, com consequências relevantes no estado nutricional da criança, em sua habilidade de se defender de infecções, em sua fisiologia e no seu desenvolvimento cognitivo e emocional, processo pelo qual a criança começa a adquirir habilidades relacionadas ao pensamento, memória, atenção, linguagem e percepção do mundo.

0: Na Alvorada FM, você ouviu Maroon 5, She Will Be Loved, Joe Esposito, Lady, Lady, Lady e Rádio Tax, Coisas de Casal. Bom dia, 11:05.
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0: Já estão em vigor as novas regras da ANAC, Agência Nacional de Aviação Civil, para passageiros indisciplinados. Entre as sanções previstas estão multa de quase R$18 mil, além da suspensão do direito de voar por até 12 meses. As medidas se aplicam às condutas como atos de agressão contra funcionários das companhias, manuseio de dispositivos eletrônicos proibidos e uso de cigarro a bordo da aeronave. Nos casos de maior gravidade, o passageiro terá o nome incluído em uma lista de pessoas impedidas de acessar o transporte aéreo e que será compartilhada entre as companhias.
2: Aeroportos.
0: E por aqui, o Aeroporto Internacional de Belo Horizonte, em Confins, opera normalmente na manhã deste domingo. Até o momento, há o registro de apenas um cancelamento. O voo 1962 da Gol, que partiria para Carajás ao 12:30. Entre os principais aeroportos do país, também tem funcionamento normal os terminais de Congonhas e Guarulhos, em São Paulo, além do Galeão e Santos Dumont, no Rio de Janeiro.
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0: De volta na Alvorada FM, bom dia. Um excelente domingo. Tem mais música boa chegando. Aumente o volume e ouça o que vem por aí.
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Sonos, você ouviu 14 Bis, Linda Juventude, Beyoncé, Irreplaceable e Duran Duran, Save a Prayer. Bom dia, 11h38. 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E o bônus continua com Phil Collins.

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0: Bobby Williams, Angels. Teve também Caetano Veloso, Sozinho e Harry Styles, Sign of the Times. Bom dia, 11h59.
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0: Termina nesta segunda-feira o prazo que os blocos de rua de Belo Horizonte se cadastrem para desfilar no Carnaval 2027. O prazo foi ampliado para que os grupos possam reunir mais informações necessárias para a inscrição. No momento do cadastro, devem ser informados dados como data, horário, trajeto e tipo de equipamento de som que será utilizado no desfile. Cada bloco poderá cadastrar apenas um cortejo com limite de 6 horas. As inscrições vão até às 11h59 de amanhã. Também já está aberto o edital de auxílio financeiro para a folia. Para essa finalidade, o prazo segue até o dia 30 deste mês. Todas as informações e os links para os cadastros estão disponíveis no site pbh.gov.br.
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0: O espetáculo Simba, o Navegante, marca o fim da temporada de montagens infantis do FESTA, Festival de Teatro e Artes. Neste fim de semana, os pequenos poderão conferir a peça que retrata as aventuras vividas por Simba e a maneira como ele lida com as perdas ao longo de suas viagens. Até mesmo os momentos difíceis o transformam em uma pessoa mais forte. O espetáculo é neste domingo, às 5 da tarde, no Teatro do Centro Cultural Unimed BH. Os ingressos custam R$ 50,00 a inteira e podem ser adquiridos na bilheteria ou pelo link disponível em nosso site, alvoradafm.com.br. Meio-dia em um, boa tarde, eu sou Renata Silva e fico por aqui. Você fica agora na companhia agradável de Edson Aquino. Um ótimo domingo para você.
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0: No domingo da Alvorada América, You Can Do Magic, Titãs, Porque Eu Sei Que É Amor, Charles and Eddie, Would I Lie to You. Meio-dia e 31, uma ótima tarde pra você.
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9: Olá, querido ouvinte. Hoje começa uma série deliciosa, manteigas temperadas. E para abrir nossa conversa, vamos transformar um ingrediente simples em um verdadeiro coringa na cozinha, o tomate. Para fazer a manteiga de tomate, você vai precisar de 100 gramas de manteiga sem sal, 2 colheres de sopa de tomate seco bem picado, 1 pitada de sal, pimenta do reino e 1 pouquinho de alho picado. Deixe a manteiga em temperatura ambiente até ficar cremosa. Misture tudo muito bem e, se quiser um sabor ainda mais intenso, acrescente algumas gotas do azeite do próprio tomate. Depois é só enrolar em papel manteiga, formando um cilindro, e levar à geladeira, onde usar em uma fatia de pão quente, numa massa recém-saída da panela, em legumes grelhados ou até para finalizar um peixe. É simples, elegante e cheio de sabor. Bom apetite! Para tirar dúvidas ou saber mais, acesse este e outros podcasts através do nosso site alvoradafm.com.br ou no meu Instagram, Flávio Chapuri. Eu sou Flávio Trombino para Alvorada FM.

0: Rádio Conjunta Quest, Rick Zen do Tim Maia, o distribuidor dos Sete Mares, Keen, Somewhere Only We Know, Culture Club, Everything I Own. Uma e dois.
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0: Candidatos inscritos no Enem 2026 já podem consultar o material A Redação do Enem 2026, Cartilha do Participante. O guia ganhou uma nova edição e pode ser baixado pelo site do INEP. Segundo o Instituto, participantes surdos ou com deficiência auditiva, com transtorno do espectro autista ou com dislexia também terão versões atualizadas com orientações específicas para esse público. A redação do Enem deve ser feita em formato de texto dissertativo ou argumentativo, com até 30 linhas a partir de um tema proposto e textos motivadores da prova. A edição 2026 do Exame Nacional do Ensino Médio será aplicada nos dias 8 e 15 de novembro.
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0: No vôlei masculino, o Brasil venceu a Argentina por 3-0 neste domingo e garantiu vaga nos Jogos Olímpicos de Los Angeles em 2028. Parciais foram 25-20, 25-23 e 25-20. Nesse sábado, o time de Bernardinho já havia conquistado vaga no Mundial 2027, após vencer a Venezuela também por 3-0 pela quarta rodada do Sul-Americano no Maracanãzinho, no Rio de Janeiro. Sol entre nuvens sobre a capital mineira, temperatura em 26 graus aqui no alto da Raja Gabalha. 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
0: Conferindo 26 graus aqui no alto da Raja Gabalha.
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0: Alvorada no seu domingo com W, Please Don't Go, Marisa Monte Não Vai Embora, Gloria Estefan, Words Get in the Way. 1:35.
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4: A marca de carros de luxo Cadillac já havia confirmado que passaria a operar no Brasil a partir de 2026. E agora, nesta semana, a fabricante começou a negociar em esquema de pré-venda 2 SUVs no país, o Lyriq e o V-Stick. Ambos os modelos têm propulsão totalmente elétrica, com autonomia de aproximadamente 400 km no padrão do Inmetro, tração integral e porte grande, com mais de 5 metros de comprimento. No Lyriq, os motores desenvolvem 500 cavalos e o estilo é de SUV coupé, com um vidro traseiro envolvente e inclinado. Já no V-Stick, a potência chega a 604 cavalos e há acomodações para 6 pessoas, graças a uma terceira fileira de assentos. Os preços são muito elevados. O Lyric custa R$820 mil. E o V-Stick chega a nada menos que R$990 mil. Em novembro, a Cadillac começará a vender esses veículos de maneira presencial em 3 concessionárias, localizadas em São Paulo, Curitiba e Brasília. Para 2027, está previsto o lançamento de um terceiro modelo, o Optiq, e a ampliação da rede, mas ainda não há confirmação se ela chegará a Minas Gerais. Siga-me no Instagram, AlexandreCarneiro_Carros, e baixe este e outros podcasts pelo site alvoradafm.com.br. Eu sou Alexandre Carneiro para a Rádio Alvorada.

0: Coldplay, Viva La Vida, antes Backstreet Boys, I Want It That Way e Lionel Rich, Shania Twain, Endless Love. 2:06.
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0: A Defensoria Pública de Minas Gerais realiza no próximo dia 26 atendimento jurídico gratuito a pessoas com deficiência e familiares. A iniciativa ocorre em alusão à campanha Setembro Verde e oferece orientações sobre direitos civis e criminais, além de esclarecimentos sobre questões relacionadas a sucessões, saúde e família. Também estarão presentes instituições parceiras com diversos serviços, como emissão da carteira de identificação da pessoa com transtorno do espectro autista e distribuição de material educativo. A ação ocorrerá na Praça do Cardoso, no bairro Serra, das 9 da manhã ao meio-dia e não é necessário realizar inscrição.
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0: Tarde de domingo com céu claro a parcialmente nublado em Belo Horizonte, região metropolitana. Temperatura máxima prevista para hoje 30 graus, umidade relativa do ar girando em torno de 35%. Nesse momento temos 27 graus aqui no alto da Raja Gabalha. 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
0: 2:11, a 94,9 tem um convite musical pra você a partir de agora, começando com Elton John, The One.

outros Kid de Abelha, os outros Blackstreet, Rapsong, Cordis, Don't Look Back. Baixe nosso app ou então acesse o nosso site alvoradofm.com.br. Através deles você pode votar na sua música preferida. Aquela que você quer ouvir mais vezes é só apertar o joinha verde. Outra, se você não curte tanto, aperte o joinha vermelho e aos poucos a Alvorada FM vai ficando cada vez mais do seu gosto. Participe e dê a sua opinião. 2h33, sua tarde de domingo, continuando o Bônus Alvorada com Bruno Mars, When I Was Your Man.

0: Últimas canções: Tears for Fears, Head Over Heels, Pet Shop Boys, A Star The Joke, and Supply, I Can Wait Forever. Agora são 3:01.
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0: O Ministério da Saúde liberou no SUS a vacina Pneumovinte para pessoas com 85 anos ou mais. As doses já começaram a ser distribuídas e a meta é proteger pelo menos 90% dos mais de 2 milhões de idosos nessa faixa etária em todo o país. O imunizante protege contra a pneumocócica e das formas graves da doença, como pneumonia e meningite. Ainda segundo o Ministério da Saúde, o esquema de vacinação depende do histórico de doses aplicadas anteriormente. Para receber a vacina, é necessário apresentar documento de identificação que comprove a idade e não é preciso prescrição médica. E deve começar no próximo dia 24 a primeira etapa da fase de estudos clínicos com a polilaminina. A substância tem potencial para ajudar pessoas com lesão grave na medula a recuperarem os movimentos. Descoberta pela pesquisadora da Universidade Federal do Rio de Janeiro, Tatiana Sampaio, a substância atua como base para a movimentação de parte dos neurônios responsáveis pela transmissão de sinais elétricos e químicos. Nesta primeira etapa, serão recrutados 5 pacientes entre 18 e 72 anos com lesão medular completa entre as vértebras T2 e T10. O medicamento só poderá ser disponibilizado para a população após a conclusão dos testes. Capital Mineira tem céu encoberto neste momento, parcialmente nublado. A temperatura em 27 graus aqui no alto da Raja Gabalha. 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
13: São 3:07, mais uma vez a música é nossa prioridade na sua tarde de domingo, ouça.
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0: Terminando aí com Don't Let Me Be Misunderstood, Santa Esmeralda, Esquecimento Skunk, Empire State of Mind, Alicia Keys. Baixando o nosso app ou então acessando o nosso site, você pode dar sua opinião sobre as canções que você ouve e contribuir para a programação musical da Alvorada. Aquela canção que você curte e quer ouvir mais vezes, aperte o joinha verde. Outra que você não curte tanto, aperte o joinha vermelho. Aos poucos, a programação musical da Alvorada vai ficando cada vez mais no seu gosto. 3:32, seguimos no Bônus Alvorada com Queen, Love of My Life.
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1: Últimas canções, Sixpence Down the Richer, Dancing Queen, Pato Fu Sobre o Tempo, Still Stand By Me. Agora faltando um minuto para as quatro.
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1: O Tribunal de Justiça de Minas Gerais lançou a campanha de apadrinhamento de Natal que busca incentivar famílias a acolherem crianças e adolescentes de 4 a 17 anos que vivem em abrigos. A iniciativa é realizada pela Coordenadoria da Infância e da Juventude em parceria com o Centro de Voluntariado de Apoio ao Menor. O objetivo é promover a convivência familiar e comunitária durante o período natalino, além de fortalecer vínculos afetivos. As famílias interessadas devem se inscrever no portal Minas Apadrinha e passar pela avaliação.

0: TJMG reforça que o apadrinhamento não é adoção, mas uma forma diferente de acolhimento.
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0: Estão abertas as inscrições para o segundo encontro da música mineira, que pretende revelar artistas do estado. Neste ano, a iniciativa do Sistema Ficomércio MG homenageia o cantor e compositor Vander Lee. Serão premiados intérpretes e compositores em duas modalidades: interpretação, em que os candidatos devem interpretar, né, uma canção do homenageado, e composição, em que deve ser enviada uma canção autoral inédita. As inscrições vão até 4 de outubro, mediante envio de material audiovisual. O edital completo do projeto Encontro da Música Mineira você encontra no site maiscescmg.com.br. Sol entre nuvens, céu parcialmente encoberto na capital mineira, temperatura em 28 graus, aqui no Alto da Raja. 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

0: Kelter Club, na Alvorada, da Miss Me Blind, The Dream, You Gotta Be, Madonna, Crazy For You. 4h32. 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

0: Obrigada, Adele, Set Fire to the Rain, Flávio Venturini, Vanessa da Mata, Noites com Sol e Maná, Vivi Sinaire. Faltando um minuto para cinco.
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0: A Receita Federal em Minas Gerais anunciou as regras para o quinto leilão de mercadorias apreendidas. Ao todo, 12 lotes de produtos serão oferecidos para remate. Entre os itens estão eletrônicos, bicicletas e veículos, como um caminhão Mercedes-Benz e uma Fiat Ducato. O leilão é aberto para pessoas físicas e jurídicas e acontece exclusivamente pelo site da Receita. Propostas poderão ser enviadas do dia 28 ao dia 30 de setembro. Já a sessão para a classificação das ofertas com abertura para lances acontece dia 1º de outubro. As mercadorias podem ser visitadas entre 28 e 29 de setembro mediante agendamento prévio.
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0: Após corte do lateral direito Wesley da seleção brasileira por lesão, o técnico

0: Carlo Ancelotti convocou para a vaga nesse sábado o também lateral Wanderson do Mônaco. O atleta já havia sido convocado para defender a amarelinha na Copa do Mundo 2026, mas acabou sendo cortado após lesão. O Brasil tem pela frente 3 jogos da chamada Superdata FIFA, uma jornada estendida de duelos internacionais. As partidas estão marcadas para os dias 25 e 29 de setembro e 3 de outubro. Nesta segunda-feira, os 26 convocados já começam a se apresentar na Austrália, local dos 2 primeiros duelos. O sol entre nuvens, já se escondendo, a temperatura em 28 graus aqui no Alto da Raja. São 5 em ponto, eu paro por aqui e volto daqui a pouquinho às 6 no Alvorada Vintage. Você segue a partir de agora com Flávio Abreu. Ótima tarde e noite de domingo para você.
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0: Na Alvorada FM, Billie Eilish, Birds of a Feather, A Lonely Level, quer dizer, Another Level, Be Alone No More, e Double, The Captain of Her Heart. Agora 5h23, boa tarde.
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0: Na Alvorada FM você ouviu a Low Black, Wake Up, Cyndi Lauper, All Through the Night e Liz Stansfield, Babe Come Back.
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0: 6:02. A Prefeitura de Belo Horizonte promove nos próximos dias, ações educativas da Semana Nacional de Trânsito 2026. Com o tema No Trânsito, Enxergar o Outro é Salvar Vidas, a campanha busca estimular a atenção de motoristas e pedestres. A programação inclui simulação de ponto cego e uso de óculos de realidade virtual que mostram os riscos de dirigir sob efeito de álcool e maconha. Também serão atribuídos materiais educativos e brindes. A programação completa está disponível no site da PBH. E o CONTRAN, Conselho Nacional de Trânsito, alterou para 9 de dezembro a data de validade das carteiras de habilitação com vencimento previsto entre 5 de junho e 8 de dezembro de 2026. Segundo portaria publicada pelo órgão, após a prorrogação, condutores com documentos que enquadram nessa situação ainda terão 30 dias para renovar a CNH. A extensão do prazo de validade, porém, não se aplica a motoristas com o direito de dirigir suspenso ou cassado. A programação estabelecida pelo CONTRAN se deve à adaptação dos órgãos de trânsito às mudanças estabelecidas recentemente para emissão e renovação da habilitação. Voltamos com outras notícias no Repórter Alvorada, edição das 7 horas. Daqui a pouquinho, às 6 horas, a gente vai ter o Alvorada Vintage, com o melhor dos anos 70, 80 e 90. Uma ótima noite para você, faltando 1 minuto para 6.

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10: Salve, salve você que segue ligado aqui na 94,9 Alvorada FM de Belo Horizonte neste domingo. Eu, Edson Aquino, tô de volta. Vamos viajar juntos aqui no Vintage, trazendo canções do passado, como sempre. Vamos começar de Roberta Kelly. Essa cantora americana lançou em 1978 o álbum Zodiacs. E a canção do mesmo nome foi produzida por George Moroder e Pete Belote e combinou disco e elementos de eletrônica, trazendo aí um grande sucesso nessa fase em que Kelly se destacou nas produções do estúdio do Moroder em Munique. Roberta Kelly, abrindo o Vintage deste domingo, Zodiacs.

0: E essas foram as primeiras canções. Skank é Proibido Fumar, Quincy Jones, I Know Corrida, Daryl Hall, John Oates com Man Eater, Gloria Estefan, Bad Boy e o destaque inicial, Roberta Kelly, Zodiacs.
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0: Essa é a 94,9, esse é o Vintage e a saudade prossegue aqui nas ondas sonoras com General Public. Essa banda britânica lançou em 1984 I Take You There no álbum On The Rage. O detalhe é que essa música é uma releitura de um clássico dos Staple Singers, originalmente lançado em 1971. Só que essa regravação ajudou a consolidar o som pop da banda, formada por ex-integrantes do The Beat e The Specials. General Public, destaque com I Take You There.

0: Grande som do Simple Red, Come to My Aid, Casey and the Sunshine Band, Shake Your Booty, Biquíni Cavadão, Janaína, Phil Collins, I Missed Again e o destaque para General Public com I Take You There.
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0: Todo fim de semana você viaja nas canções do passado, anos 70, 80, 90, aqui no Alvorada Vintage. E o programa fica disponibilizado para você ouvir novamente, caso você queira. É só acessar a aba podcast em alvoradafm.com.br. Vamos agora ao projeto alemão do Michael Cretu, o Enigma. Em 1993, eles lançaram Return to Innocence no álbum The Cross of Changes. Essa faixa utiliza vocais tradicionais do povo Amis de Taiwan em uma combinação que levou a música ao top 5 em diversos países. Enigma, Return to Innocence.

E a assinatura musical do Vintage neste domingo trouxe para você Lou Bega com Mambo No. 5, Gretchen Band com Jeopardy, Shakira Estou Aqui, Enigma Return to Innocence, e o destaque final foram os britânicos do Queen com Crazy Little Thing Called Love, no álbum The Game lançado em 1979. E detalhe, essa música foi escrita pelo Fred Mercury, homenageando ao rockabilly de Elvis Presley e

0: tornou o primeiro número 1 do Queen nos Estados Unidos. E com Crazy Little Thing Called Love, estamos encerrando o Vintage deste domingo, agradecendo sempre a sua sintonia. Lembrando que você pode ouvir novamente o programa ao acessar a aba podcast em alvoradofm.com.br. Eu, Edson Aquino, desejo a você uma ótima noite de domingo e um excelente início de semana.
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3: 7:02, boa noite. Estão abertas as inscrições para a 21ª semana de conciliação organizada pelo Conselho Nacional de Justiça. O objetivo é promover a solução de processos por meio de diálogo. Em Minas, as conciliações serão realizadas pelos Centros Judiciários de Solução de Conflitos e Cidadania do Tribunal de Justiça do Estado. A iniciativa é válida para qualquer processo que tramite nas justiças federal, estadual e do trabalho e envolva áreas como família, direito do consumidor e crimes de trânsito. Os agendamentos vão até 25 de setembro pelo canal Quero Conciliar no site do TJMG. Já as audiências estão previstas para novembro. E também estão abertas as inscrições para a 14ª edição do Mutirão Direito a Ter Pai, da Defensoria Pública de Minas Gerais. A ação vai acontecer entre os dias 19 e 23 de outubro em Belo Horizonte e em outras 28 unidades da Defensoria no interior do estado. O Mutirão oferece gratuitamente exames de DNA, reconhecimento espontâneo de filiação e investigação de paternidade. Também serão realizadas sessões de conciliação para paternidade. E, aliás, para questões também como pensão alimentícia, guarda e convivência. Os interessados podem se inscrever até o dia 2 de outubro diretamente nas unidades participantes. Voltamos com outras notícias no Repórter Alvorada, edição das 8 horas. 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

0: Na Alvorada FM você ouviu Pretenders, Back on the Chain, Gang, Kelly Clarkson, Breakaway e Lenine, Paciência. 7:32, música e informação. 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

0: Alvorada FM, você sabe porque houve Seal, I'll Be Around, Kenny Rogers e Dolly Parton, Islands in the Stream e Ariane, Villa-Lobos, Onde Deus Possa Me Ouvir.
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0: A justiça negou o pedido feito pela defesa da diarista Paola Stefani Cirino, acusada de matar um casal de idosos em junho deste ano para converter a prisão preventiva em domiciliar. A decisão da segunda vara criminal da comarca de Belo Horizonte considerou que o benefício só pode ser concedido em caso de prova inequívoca de que o réu esteja debilitado por doença grave e falta de estrutura no sistema prisional para o tratamento. A medida veio após o laudo do exame de insanidade mental de Paola, finalizado pela Polícia Civil de Minas Gerais, descartar surto psicótico no dia do crime.
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0: Pela Copa do Mundo de Ginástica Artística na Hungria, a ginasta Flávia Saraiva conquistou 2 ouros neste fim de semana, nas barras assimétricas e na trave. No solo, a brasileira ficou com a prata. A dobradinha no pódio foi formada com Rebeca Andrade, que ficou com a prata na trave neste domingo. As ginastas agora seguem na preparação para o Mundial, que começa em 17 de outubro em Roterdã, na Holanda. Voltamos com outras informações no Repórter Alvorada, edição das 9 horas.
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5: O que a tecnologia, Oscar Niemeyer e a ancestralidade têm em comum? Vem comigo que eu te conto. No pavilhão Oca, criado pelo escritório BCMF para Casa Cor Minas este ano, esses três universos aparentemente distantes se encontram. A ancestralidade aparece na inspiração nas habitações coletivas dos povos indígenas brasileiros, na forma, no fazer manual e na ideia de convivência. A tecnologia entra quando os materiais tradicionais dão lugar a vergalhões de aço trançados manualmente, um a um, criando essa estrutura que parece leve, mas é extremamente resistente. E Oscar Niemeyer está presente na forma. Essa grande oca contemporânea remete às suas célebres cúpulas de concreto, reinterpretadas aqui de uma maneira completamente diferente. E tem um detalhe que fecha todo esse ciclo. Quando a mostra acabar, a oca permanece como as ocas ancestrais, um lugar de encontro, convivência e vida compartilhada. Fique por dentro do Morar Contemporâneo. Ouça o Decore Arte no site da rádio e acompanhe mais conteúdos no Instagram You Can Find. Eu sou Janina Esther para a Rádio Alvorada FM.